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0: Rádio F. São 8:30.
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O Executivo da Câmara da Guarda aprovou a adjudicação de um concurso público no valor de 520 mil euros para a aquisição e implementação de infraestruturas de segurança no município. A Autarquia da Guarda vai desafiar a população a participar na construção da candidatura à Capital Nacional da Cultura através da realização de um inquérito. A praia fluvial de Val das Éguas, no concelho do Sabugal, já foi reaberta ao público e está apta para receber banhistas.

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E hoje é sexta-feira, o último dia do mês de julho, dia 31, e quanto à previsão do estado do tempo, podemos contar com um dia de céu pouco nublado ou limpo. E está prevista uma pequena descida dos valores da temperatura mínima nas regiões do interior. A máxima prevista hoje para a Guarda é de 30 graus, Viseu também 30 graus e Castelo Branco 36 graus. Agora avançamos para a informação neste jornal da Rádio F.

0: Informação com Pedro Paula.
1: O Executivo da Câmara da Guarda aprovou a adjudicação de um concurso público no valor de 520 mil euros para a aquisição e implementação de infraestruturas de segurança no município. O contrato será executado nos próximos 3 anos. O Presidente da Autarquia, Sérgio Costa, reconhece que se trata de um custo elevado, mas necessário.
2: Adjudicamos um concurso público para a implementação de infraestruturas de segurança no município, um contrato para ser executado ao longo dos próximos 3 anos, 520 mil euros, é muito dinheiro, mesmo muito dinheiro, mas é um mal necessário para podermos dar resistência e resiliência aos nossos serviços. Outros investimentos se farão no futuro, e naturalmente a reunião da Câmara Municipal haverá de se pronunciar também no futuro sobre eles.
1: O Executivo da Câmara da Guarda aprovou a adjudicação de um concurso público no valor de mais de 500 mil de euros para a aquisição de implementação de infraestruturas de segurança no município. E a Autarquia da Guarda vai desafiar a população a participar na construção da candidatura à Capital Nacional da Cultura através da realização de um inquérito. A Câmara está a impulsionar a candidatura à Capital Nacional da Cultura em 2028, destacando a importância central da participação cívica em todo o processo. A vereadora Cláudia Guedes sublinha que esta iniciativa foi desenhada para ser de todos e para todos, com o objetivo de criar um plano estratégico que sirva como um legado duradouro para a cidade e a região.
3: Esta candidatura é de todos e para todos. É uma candidatura que pretende deixar também, além do resultado final, o legado, ou seja, alguma coisa que nós tínhamos como plano estratégico, também cultural, para a cidade, e depois aliar esta ideia de passado e também de futuro, e de que esta candidatura pretende lançar a Guarda para uma visão muito mais alargada, também partilhada com outras cidades, mas lançar a Guarda num desafio ainda maior, mas também que nos possa alavancar para um território com alguma atratividade cultural que nós já temos, mas que ainda, claro, e poderá ser sempre melhorado, ou como dizia, é preciso nivelar por cima, é preciso apostar em grande, é preciso ver que além daquilo que nós já temos, o que é que nós conseguimos mudar, e é para isso que estamos a ouvir os guardenses.
1: Para concretizar esta visão e definir o futuro cultural da cidade, vai ser lançado um inquérito digital que será enviado à população através de um formulário online. O propósito é permitir que os guardenses partilhem a sua opinião sobre como a realidade cultural atual pode ser melhorada e transformada, garantindo que as futuras políticas tenham uma maior participação pública.
3: Pedimos aos guardenses que em massa participem, preencham, deem opinião, se envolvam também. É um questionário de mais ou menos 20 perguntas, mas algumas perguntas só são mesmo de... não é nada de extraordinário. Nós vamos enviar à população um link onde, com o questionário do Google, e será esse questionário em que nós convidamos os guardenses a participar, a preencher e a dar a sua opinião também de que forma é que vem a cultura, de que forma é que a cultura aqui na cidade também pode ser melhorada, também pode ser transformada em algo ainda maior, tenha mais participação.
1: A Autarquia da Guarda vai desafiar a população a participar na construção da candidatura à Capital Nacional da Cultura através da realização de um inquérito. A praia fluvial de Val das Éguas, no concelho do Sabugal, já foi reaberta ao público e está apta para receber banhistas. Recorde-se que aquele espaço encerrou por precaução após uma análise positiva à qualidade da água. Entretanto, uma contra-análise, os resultados foram favoráveis e o município procedeu à retirada da sinalização temporária que alertava para a interdição da prática balnear, estando a praia novamente disponível para usufruto dos visitantes, como refere o Presidente da Câmara do Sabugal, Vítor Proença.
4: Foi uma situação de alarmismo escusada, que não havia necessidade, porque são situações que acontecem com muita frequência. Este mês já aconteceu em 3 praias fluviais, Curiosamente, nenhuma delas foi notícia, só foi notícia Val das Éguas. Mas isto acontece porque, às vezes, não há cuidado do técnico que está a fazer a recolha. Faz a recolha num sítio em que a água está mais estancada ou que é, por exemplo, utilizada por crianças. Basta que alguma criança tenha feito um xixi na água para que a análise dê parâmetros alterados. Foi o que aconteceu. Podia-se uma contra-análise, no dia a seguir a água estava completamente imprópria, porque não podia ser de outra forma. Portanto, foi claramente um excesso de zelo por parte de algumas pessoas. Portanto, a praia está em condições, se não houver cuidado por parte da recolha do técnico, em recolher a amostra num sítio de água corrente, se for mais uma água mais estancada, acontece esta questão. É feita uma contra-análise e, por norma, vem sempre com dados já normalizados. Portanto, o que é que aconteceu?
1: O autarca destacou a oferta de zonas balneares existentes no concelho e que nesta altura do ano recebem muitos imigrantes.
4: Temos 11 praias fluviais, entre praia fluvial e zonas de lazer, duas delas com bandeira de ouro, com água de qualidade, não tiveram nenhum problema nos últimos 3 anos, que é Alfaiates e Quadrazais. São espaços muito agradáveis, são espaços muito naturais, em que as pessoas, obviamente, podem estar com a família, fazer um piquenique. Todas elas têm esse espaço de parque de merendas. É uma atratividade que criámos para que também os nossos imigrantes fiquem no território. E isto é claramente um motivo de atratividade para que não só os nossos imigrantes, mas os nossos turistas e a nossa diáspora que regressa ao território nesta altura de verão também já tenha condições para ficar por aqui e não saia do território. E com isto é importante porque a economia mexe, a economia ganha com isto, criamos escala e obviamente temos uma oferta muito importante no território.
1: A praia fluvial de Val das Éguas, no concelho do Sabugal, já foi reaberta ao público e está apta a receber banhistas. 8 horas e 42 minutos, ponto final neste Jornal da Rádio F.

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O Executivo da Câmara da Guarda aprovou a adjudicação de um concurso público no valor de 520 mil euros para a aquisição e implementação de infraestruturas de segurança no município. A Autarquia da Guarda vai desafiar a população a participar na construção da candidatura à Capital Nacional da Cultura através da realização de um inquérito. A praia fluvial de Val das Éguas, no concelho do Sabugal, já foi reaberta ao público e está apta para receber banhistas.

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E hoje é sexta-feira, o último dia do mês de julho, dia 31, e quanto à previsão do estado do tempo, podemos contar com um dia de céu pouco nublado ou limpo. E está prevista uma pequena descida dos valores da temperatura mínima nas regiões do interior. A máxima prevista hoje para a Guarda é de 30 graus, Viseu também 30 graus e Castelo Branco 36 graus. Agora avançamos para a informação neste Jornal da Rádio F.

0: Informação com Pedro Paula.
1: O Executivo da Câmara da Guarda aprovou a adjudicação de um concurso público no valor de 520 mil euros para a aquisição e implementação de infraestruturas de segurança no município. O contrato será executado nos próximos 3 anos. O Presidente da Autarquia, Sérgio Costa, reconhece que se trata de um custo elevado, mas necessário.
2: Adjudicamos um concurso público para a implementação de infraestruturas de segurança no município, um contrato para ser executado ao longo dos próximos 3 anos, 520 mil euros, é muito dinheiro, mesmo muito dinheiro, mas é um mal necessário para podermos dar resistência e resiliência aos nossos serviços. Outros investimentos se farão no futuro, e naturalmente a Câmara Municipal haverá de se pronunciar também no futuro sobre eles.
1: O Executivo da Câmara da Guarda aprovou a adjudicação de um concurso público no valor de mais de 500 mil de euros para a aquisição de implementação de infraestruturas de segurança no município. E a Autarquia da Guarda vai desafiar a população a participar na construção da candidatura à Capital Nacional da Cultura através da realização de um inquérito. A Câmara está a impulsionar a candidatura à Capital Nacional da Cultura em 2028, destacando a importância central da participação cívica em todo o processo. A vereadora Cláudia Guedes sublinha que esta iniciativa foi desenhada para ser de todos e para todos, com o objetivo de criar um plano estratégico que sirva como um legado duradouro para a cidade e a região.
3: Esta candidatura é de todos e para todos. É uma candidatura que pretende deixar também, além do resultado final, o legado, ou seja, alguma coisa que nós tínhamos como plano estratégico, também cultural, para a cidade, e depois aliar esta ideia de passado e também de futuro, e de que esta candidatura pretende lançar a Guarda para uma visão muito mais alargada, também partilhada com outras cidades, mas lançar a Guarda num desafio ainda maior, mas também que nos possa alavancar para um território com alguma atratividade cultural que nós já temos, mas que ainda, claro, e poderá ser sempre melhorado, ou como dizia, é preciso nivelar por cima, é preciso apostar em grande, é preciso ver que, além daquilo que nós já temos, o que é que nós conseguimos mudar, e é para isso que estamos a ouvir os guardenses.
1: Para concretizar esta visão e definir o futuro cultural da cidade, vai ser lançado um inquérito digital que será enviado à população através de um formulário online. O propósito é permitir que os guardenses partilhem a sua opinião sobre como a realidade cultural atual pode ser melhorada e transformada, garantindo que as futuras políticas tenham uma maior participação pública.
3: Pedimos aos guardenses que em massa participem, preencham, deem opinião, se envolvam também. É um questionário de mais ou menos 20 perguntas, mas algumas perguntas só são mesmo de... não é nada de extraordinário. Nós vamos enviar à população um link onde, com o questionário do Google, e será esse questionário em que nós convidamos os guardenses a participar, a preencher e a dar a sua opinião também de que forma é que vem a cultura, de que forma é que a cultura aqui na cidade também pode ser melhorada, também pode ser transformada em algo ainda maior, tenha mais participação.
1: A Autarquia da Guarda vai desafiar a população a participar na construção da candidatura à Capital Nacional da Cultura através da realização de um inquérito. A praia fluvial de Val das Éguas, no concelho do Sabugal, já foi reaberta ao público e está apta para receber banhistas. Recorde-se que aquele espaço encerrou por precaução após uma análise positiva à qualidade da água. Entretanto, uma contra-análise, os resultados foram favoráveis e o município procedeu à retirada da sinalização temporária que alertava para a interdição da prática balnear, estando a praia novamente disponível para usufruto dos visitantes, como refere o Presidente da Câmara do Sabugal, Vítor Proença.
4: Foi uma situação de alarmismo escusada, que não havia necessidade, porque são situações que acontecem com muita frequência. Este mês já aconteceu em 3 praias fluviais, Curiosamente, nenhuma delas foi notícia, só foi notícia Val das Éguas. Mas isto acontece porque, às vezes, não há cuidado do técnico que está a fazer a recolha. Faz a recolha num sítio em que a água está mais estancada ou que é, por exemplo, utilizada por crianças. Basta que alguma criança tenha feito um xixi na água para que a análise dê parâmetros alterados. Foi o que aconteceu. Pediu-se uma contra-análise, no dia a seguir a água estava completamente imprópria, não podia ser de outra forma. Portanto, foi claramente um excesso de zelo por parte de algumas pessoas. Portanto, a praia está em condições, se não houver cuidado por parte da recolha do técnico em recolher a amostra num sítio de água corrente, se for mais uma água mais estancada, acontece esta questão. É feita uma contra-análise e, por norma, vem sempre com dados já normalizados. Portanto, o que é que aconteceu?
1: O autarca destacou a oferta de zonas balneares existentes no concelho e que nesta altura do ano recebem muitos imigrantes.
4: Temos 11 praias fluviais, entre praia fluvial e zonas de lazer, duas delas com bandeira de ouro, com água de qualidade, não tiveram nenhum problema nos últimos 3 anos, que é Alfaiates e Quadrazais. São espaços muito agradáveis, são espaços muito naturais e que as pessoas, obviamente, podem estar com a família, fazer um piquenique. Todas elas têm esse espaço de parque de merendas. É uma atratividade que criámos para que também os nossos imigrantes fiquem no território. E isto é claramente um motivo de atratividade para que não só os nossos imigrantes, mas os nossos turistas e a nossa diáspora que regressa ao território nesta altura de verão também já tenha condições para ficar por aqui e não saia do território. E com isto é importante porque a economia mexe, a economia ganha com isto, criamos escala e obviamente temos uma oferta muito importante no território.
1: A praia fluvial de Val das Éguas, no concelho do Sobregal, já foi reaberta ao público e está apta a receber banhistas.

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autarquia da Guarda vai desafiar a população a participar na construção da candidatura à Capital Nacional da Cultura através da realização de um inquérito. A Praia Fluvial de Val das Éguas, no concelho do Sabugal, já foi reaberta ao público e está apta a receber banhistas. O Executivo da Câmara da Guarda aprovou a adjudicação de um concurso público no valor de 520 mil euros para a aquisição e implementação de infraestruturas de segurança no município.

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Sexta-feira, dia 31 de julho, chegamos ao final de mais um mês deste ano de 2026. Para hoje, o Instituto Português do Mar e da Atmosfera prevê um dia com céu pouco nublado ou limpo, apresentando períodos de maior nebulosidade no norte e centro, em especial no litoral e na região sul até ao meio da manhã. O vento vai soprar em geral fraco, soprando moderado nas terras altas. Pode contar também com pequena descida dos valores da temperatura mínima no interior norte e centro e pequena subida da temperatura no Algarve. Máximas previstas para hoje, 30 graus para a Guarda e para Viseu, máxima de 36 graus para Castelo Branco. 12 horas com 35 minutos, avançamos para o jornal edição da Hora do Almoço, num simultâneo com a Rádio Fronteira.

0: Boa tarde. A Autarquia da Guarda vai desafiar a população a participar na construção da candidatura à Capital Nacional da Cultura através da realização de um inquérito. A Câmara está a impulsionar a sua candidatura à Capital Nacional da Cultura em 2028, destacando a importância central da participação cívica em todo o processo. A vereadora Cláudia Guedes sublinha que esta iniciativa foi desenhada para ser de todos e para todos, com o objetivo de criar um plano estratégico que sirva como um legado duradouro para a cidade e a região.
1: Adjudicamos um concurso público para a implementação de infraestruturas de segurança no município, um contrato para ser executado ao longo dos próximos 3 anos, 520 mil euros, é muito dinheiro, mesmo muito dinheiro, mas é um mal necessário para podermos dar resistência e resiliência aos nossos serviços. Outros investimentos se farão no futuro, e naturalmente a reunião da Câmara Municipal haverá de se pronunciar também no futuro sobre eles.
0: Para concretizar esta visão e definir o futuro cultural da cidade, vai ser lançado um inquérito digital que será enviado à população através de um formulário online. O propósito é permitir que os guardenses partilhem a sua opinião sobre como a realidade cultural atual pode ser melhorada e transformada, garantindo que as futuras políticas tenham uma maior participação pública. Não era certamente o som que queríamos ouvir há pouco da vereadora da Câmara da Guarda, Cláudia Guedes, a falar sobre a iniciativa da Guarda candidata à Capital Portuguesa da Cultura. Agora sim, vamos ouvir então na íntegra a vereadora a sublinhar que a iniciativa foi desenhada para ser de todos e para todos, com o objetivo de criar um plano estratégico que sirva como um legado duradouro para a cidade e também para a região.
2: Esta candidatura é de todos e para todos. É uma candidatura que pretende deixar também, além do resultado final, o legado, ou seja, alguma coisa que nós tínhamos como plano estratégico também cultural para a cidade, e depois aliar esta ideia de passado e também de futuro, e de que esta candidatura pretende lançar a Guarda para uma visão muito mais alargada, também partilhada com outras cidades, mas lançar a Guarda num desafio ainda maior, mas também que nos possa alavancar para um território com alguma atratividade cultural que nós já temos, mas que ainda, claro, e poderá ser sempre melhorado, ou como dizia, é preciso nivelar por cima, é preciso apostar em grande, é preciso ver que além daquilo que nós já temos, o que é que nós conseguimos mudar, e é para isso que estamos a ouvir os guardenses.
0: Para concretizar esta visão e definir o futuro cultural da cidade, vai ser lançado um inquérito digital que será enviado à população através de um formulário online. O propósito é permitir que os guardenses partilhem a sua opinião sobre como a realidade cultural atual pode ser melhorada e transformada, garantindo que as futuras políticas tenham uma maior participação pública.
2: Pedimos aos guardenses que em massa participem, preencham, deem opinião, se envolvam também. É um questionário de mais ou menos 20 perguntas, mas algumas perguntas só são mesmo de... não é nada de extraordinário. Nós vamos enviar à população um link onde, com o questionário do Google, e será esse questionário em que nós convidamos os guardenses a participar, a preencher e a dar a sua opinião também de que forma é que vem a cultura, de que forma é que a cultura aqui na cidade também pode ser melhorada, também pode ser transformada em algo ainda maior, tenha mais participação.
0: A Autarquia da Guarda vai desafiar a população a participar na construção da candidatura da Guarda à Capital Nacional da Cultura através da realização de um inquérito. O Executivo da Câmara da Guarda aprovou a adjudicação de um concurso público no valor de 520 mil euros para a aquisição e implementação de infraestruturas de segurança no município. O contrato será executado nos próximos 3 anos. O Presidente da Autarquia, Sérgio Costa, reconhece que se trata de um custo elevado, mas necessário.
1: Adjudicamos um concurso público para a implementação de infraestruturas de segurança no município, um contrato para ser executado ao longo dos próximos 3 anos, 520 mil euros, é muito dinheiro, mesmo muito dinheiro, mas é um mal necessário para podermos dar resistência e resiliência aos nossos serviços. Outros investimentos se farão no futuro, e naturalmente a reunião da Câmara Municipal haverá de se pronunciar também no futuro sobre ambos.
0: O Executivo da Câmara da Guarda aprovou a adjudicação de um concurso público no valor de 520 mil euros para a aquisição e implementação de infraestruturas de segurança no município. A praia fluvial de Val das Éguas, no concelho do Sabugal, já foi reaberta ao público e está apta a receber banhistas. Recorde-se que aquele espaço encerrou por precaução após uma análise positiva à qualidade da água. Entretanto, numa contra-análise, os resultados foram favoráveis e o município procedeu à retirada da sinalização temporária que alertava para a interdição da prática balnear, estando a praia novamente disponível para usufruto dos visitantes, como refere o Presidente da Câmara do Sabugal, Vítor Proença.
3: Foi uma situação de alarmismo escusada, que não havia necessidade, porque são situações que acontecem com muita frequência. Este mês já aconteceu em 3 praias fluviais. Curiosamente, nenhuma delas foi notícia, só foi notícia Val das Éguas. Mas isto acontece porque, às vezes, não há cuidado do técnico que está a fazer a recolha. Faz a recolha num sítio em que a água está mais estancada ou que é, por exemplo, utilizada por crianças. Basta que alguma criança tenha feito um xixi na água para que a análise dê parâmetros alterados. Foi o que aconteceu. Pediu-se uma contra-análise, no dia a seguir a água estava completamente imprópria, não podia ser de outra forma, portanto foi claramente um excesso de zelo por parte de algumas pessoas. Portanto, a praia está em condições, se não houver cuidado por parte da recolha do técnico em recolher a amostra num sítio de água corrente, se for mais uma água mais estancada, acontece esta questão. É feita uma contra-análise e, por norma, vem sempre com dados já normalizados. Portanto, foi o que aconteceu.
0: O autarca destacou a oferta de zonas balneares existentes no concelho e que nesta altura do ano recebem muitos visitantes.
3: Temos 11 praias fluviais, entre praia fluvial e zonas de lazer, 2 delas com bandeira de ouro, com água de qualidade, não tiveram nenhum problema nos últimos 3 anos, que é Alfaiates e Quadrazais. São espaços muito agradáveis, são espaços muito naturais e que as pessoas, obviamente, podem estar com a família, fazer um piquenique. Todas elas têm esse espaço de parque de merendas. É uma atratividade que criámos para que também os nossos imigrantes fiquem no território. E isto é claramente um motivo de atratividade para que não só os nossos imigrantes, mas os nossos turistas e a nossa diáspora que regressa ao território nesta altura de verão também já tenha condições para ficar por aqui e não saia do território. E com isto é importante porque a economia mexe, a economia ganha com isto, criamos escala e obviamente temos uma oferta muito importante no território.
0: A praia fluvial de Val das Éguas, no concelho do Sabugal, já foi reaberta ao público e está apta a receber banhistas. São 12 horas com 44 minutos. Colocamos um ponto final nesta edição do Jornal da Hora do Almoço, um simultâneo com a Rádio Fronteira. A informação está de regresso às 4 da tarde.
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O Executivo da Câmara da Guarda aprovou a adjudicação de um concurso público no valor de 520 mil euros para a aquisição e implementação de infraestruturas de segurança no município. A Autarquia da Guarda vai desafiar a população a participar na construção da candidatura à Capital Nacional da Cultura através da realização de um inquérito. A praia fluvial de Val das Éguas, no concelho do Sabugal, já foi reaberta ao público e está apta para receber banhistas.

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0: Informação com Pedro Paula.
1: O Executivo da Câmara da Guarda aprovou a adjudicação de um concurso público no valor de 520 mil euros para a aquisição e implementação de infraestruturas de segurança no município. O contrato será executado nos próximos 3 anos. O Presidente da Autarquia, Sérgio Costa, reconhece que se trata de um custo elevado, mas necessário.
2: Adjudicamos um concurso público para a implementação de infraestruturas de segurança no município, um contrato para ser executado ao longo dos próximos 3 anos, 520 mil euros, é muito dinheiro, mesmo muito dinheiro, mas é um mal necessário para podermos dar resistência e resiliência aos nossos serviços. Outros investimentos se farão no futuro, e naturalmente a reunião da Câmara Municipal haverá de se pronunciar também no futuro sobre eles.
1: O Executivo da Câmara da Guarda aprovou a adjudicação de um concurso público no valor de mais de 500 mil de euros para a aquisição de implementação de infraestruturas de segurança no município. E a Autarquia da Guarda vai desafiar a população a participar na construção da candidatura à Capital Nacional da Cultura através da realização de um inquérito. A Câmara está a impulsionar a candidatura à Capital Nacional da Cultura em 2028, destacando a importância central da participação cívica em todo o processo. A vereadora Cláudia Guedes sublinha que esta iniciativa foi desenhada para ser de todos e para todos, com o objetivo de criar um plano estratégico que sirva como um legado duradouro para a cidade e a região.
3: Esta candidatura é de todos e para todos. É uma candidatura que pretende deixar também, além do resultado final, o legado, ou seja, alguma coisa que nós tínhamos como plano estratégico, também cultural, para a cidade, e depois aliar esta ideia de passado e também de futuro, e de que esta candidatura pretende lançar a Guarda para uma visão muito mais alargada, também partilhada com outras cidades, mas lançar a Guarda num desafio ainda maior, mas também que nos possa alavancar para um território com alguma atratividade cultural que nós já temos, mas que ainda, claro, e poderá ser sempre melhorado, ou como dizia, é preciso nivelar por cima, é preciso apostar em grande, é preciso ver que além daquilo que nós já temos, o que é que nós conseguimos mudar, e é para isso que estamos a ouvir os guardenses.
1: Para concretizar esta visão e definir o futuro cultural da cidade, vai ser lançado um inquérito digital que será enviado à população através de um formulário online. O propósito é permitir que os guardenses partilhem a sua opinião sobre como a realidade cultural atual pode ser melhorada e transformada, garantindo que as futuras políticas tenham uma maior participação pública.
3: Pedimos aos guardenses que em massa participem, preencham, deem opinião, se envolvam também. É um questionário de mais ou menos 20 perguntas, mas algumas perguntas só são mesmo de... não é nada de extraordinário. Nós vamos enviar à população um link onde, com o questionário do Google, e será esse questionário em que nós convidamos os guardenses a participar, a preencher e a dar a sua opinião também de que forma é que vem a cultura, de que forma é que a cultura aqui na cidade também pode ser melhorada, também pode ser transformada em algo ainda maior, tenha mais participação.
1: A Autarquia da Guarda vai desafiar a população a participar na construção da candidatura à Capital Nacional da Cultura através da realização de um inquérito. A praia fluvial de Val das Éguas, no concelho do Sabugal, já foi reaberta ao público e está apta para receber banhistas. Recorde-se que aquele espaço encerrou por precaução após uma análise positiva à qualidade da água. Entretanto, uma contra-análise, os resultados foram favoráveis e o município procedeu à retirada da sinalização temporária que alertava para a interdição da prática balnear, estando a praia novamente disponível para usufruto dos visitantes, como refere o Presidente da Câmara do Sabugal, Vítor Proença.
4: Foi uma situação de alarmismo escusada, que não havia necessidade, porque são situações que acontecem com muita frequência. Este mês já aconteceu em 3 praias fluviais, Curiosamente, nenhuma delas foi notícia, só foi notícia Val das Éguas. Mas isto acontece porque, às vezes, não há cuidado do técnico que está a fazer a recolha. Faz a recolha num sítio em que a água está mais estancada ou que é, por exemplo, utilizada por crianças. Basta que alguma criança tenha feito um xixi na água para que a análise dê parâmetros alterados. Foi o que aconteceu. Podia-se uma contra-análise, no dia a seguir a água estava completamente imprópria, não podia ser de outra forma. Portanto, foi claramente um excesso de zelo por parte de algumas pessoas. Portanto, a praia está em condições, se não houver cuidado por parte da recolha do técnico em recolher a amostra num sítio de água corrente, se for mais uma água mais estancada, acontece esta questão. É feita uma contra-análise e, por norma, vem sempre com dados já normalizados. Portanto, o que é que aconteceu?
1: O autarca destacou a oferta de zonas balneares existentes no concelho e que nesta altura do ano recebem muitos imigrantes.
4: Temos 11 praias fluviais, entre praia fluvial e zonas de lazer, duas delas com bandeira de ouro, com água de qualidade, não tiveram nenhum problema nos últimos 3 anos, que é Alfaiates e Quadrazais. São espaços muito agradáveis, são espaços muito naturais e que as pessoas, obviamente, podem estar com a família, fazer um piquenique. Todas elas têm esse espaço de parque de merendas. É uma atratividade que criámos para que também os nossos imigrantes fiquem no território. E isto é claramente um motivo de atratividade para que não só os nossos imigrantes, mas são os nossos turistas e a nossa diáspora que regressa ao território nesta altura de verão também já tenha condições para ficar por aqui e não saia do território. E com isto é importante porque a economia mexe, a economia ganha com isto, criamos escala e obviamente temos uma oferta muito importante, muito

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O Executivo da Câmara da Guarda aprovou a adjudicação de um concurso público no valor de 520 mil euros para a aquisição e implementação de infraestruturas de segurança no município. A Autarquia da Guarda vai desafiar a população a participar na construção da candidatura à Capital Nacional da Cultura através da realização de um inquérito. A Praia Fluvial de Val das Éguas, no concelho do Sabugal, já foi reaberta ao público e está apta a receber banhistas.

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0: Informação com Faustino Caldeira.
1: Boa tarde. O Executivo da Câmara da Guarda aprovou a adjudicação de um concurso público no valor de 520 mil euros para a aquisição e implementação de infraestruturas de segurança no município. O contrato será executado nos próximos 3 anos. O Presidente da Autarquia, Sérgio Costa, reconhece que se trata de um custo elevado, mas necessário.
2: Adjudicámos um concurso público para a implementação de infraestruturas de segurança no município, um contrato para ser executado ao longo dos próximos 3 anos, 520 mil euros, é muito dinheiro, mesmo muito dinheiro, mas é um mal necessário para podermos dar resistência e resiliência aos nossos serviços. Outros investimentos se farão no futuro, e naturalmente a reunião da Câmara Municipal haverá de se pronunciar também no futuro sobre eles.
1: O Executivo da Câmara da Guarda aprovou a adjudicação de um concurso público no valor de 520 mil euros para a aquisição e implementação de infraestruturas de segurança no município. A Autarquia da Guarda vai desafiar a população a participar na construção da candidatura à Capital Nacional da Cultura através da realização de um inquérito. A Câmara está a impulsionar a candidatura à Capital Nacional da Cultura em 2028, destacando a importância central da participação cívica em todo este processo. A vereadora Cláudia Guedes sublinha que esta iniciativa foi desenhada para ser de todos e para todos, com o objetivo de criar um plano estratégico que sirva como um legado duradouro para a cidade e também para a região.
3: Esta candidatura é de todos e para todos. É uma candidatura que pretende deixar também, além do resultado final, o legado, ou seja, alguma coisa que nós tínhamos como plano estratégico, também cultural, para a cidade, e depois aliar esta ideia de passado e também de futuro, e de que esta candidatura pretende lançar a Guarda para uma visão muito mais alargada, também partilhada com outras cidades, mas lançar a Guarda num desafio ainda maior, mas também que nos possa alavancar para um território com alguma atratividade cultural que nós já temos, mas que ainda, claro, e poderá ser sempre melhorado, ou como dizia, é preciso nivelar por cima, é preciso apostar em grande, é preciso ver que além daquilo que nós já temos, o que é que nós conseguimos mudar, e é para isso que estamos a ouvir os guardenses.
1: Para concretizar esta visão e definir o futuro cultural da cidade, vai ser lançado um inquérito digital que será enviado à população através de um formulário online. O propósito é permitir que os guardenses partilhem a sua opinião sobre como a realidade cultural atual pode ser melhorada e transformada, garantindo que as futuras políticas tenham uma maior participação pública.
3: Pedimos aos guardenses que em massa participem, preencham, deem opinião, se envolvam também. É um questionário de mais ou menos 20 perguntas, mas algumas perguntas só são mesmo de... não é nada de extraordinário. Nós vamos enviar à população um link onde, com o questionário do Google, e será esse questionário em que nós convidamos os guardenses a participar, a preencher e a dar a sua opinião também de que forma é que vem a cultura, de que forma é que a cultura aqui na cidade também pode ser melhorada, também pode ser transformada em algo ainda maior, tenha mais participação.
1: A Autarquia da Guarda vai desafiar a população a participar na construção da candidatura à Capital Nacional da Cultura através da realização de um inquérito. A Praia Fluvial de Val das Éguas, no concelho de Sabugal, já foi reaberta ao público e está apta a receber banhistas. Recorde-se que aquele espaço encerrou por precaução após uma análise positiva à qualidade da água. Entretanto, numa contra-análise, os resultados foram favoráveis e o município procedeu à retirada da sinalização temporária que alertava para a interdição da prática balnear, estando a praia novamente disponível para usufruto dos visitantes, como refere o Presidente da Câmara do Sabugal, Vítor Proença.
4: Foi uma situação de alarmismo escusada, que não havia necessidade, porque são situações que acontecem com muita frequência. Este mês já aconteceu em 3 praias fluviais, Curiosamente, nenhuma delas foi notícia, só foi notícia Val das Éguas. Mas isto acontece porque, às vezes, não há cuidado do técnico que está a fazer a recolha. Faz a recolha num sítio em que a água está mais estancada ou que é, por exemplo, utilizada por crianças. Basta que alguma criança tenha feito um xixi na água para que a análise dê parâmetros alterados. Foi o que aconteceu. Podia-se uma contra-análise, no dia a seguir a água estava completamente imprópria, não podia ser de outra forma. Portanto, foi claramente um excesso de zelo por parte de algumas pessoas. Portanto, a praia está em condições, se não houver cuidado por parte da recolha do técnico em recolher a amostra num sítio de água corrente, se for mais uma água mais estancada, acontece esta questão. É feito uma contra-análise e, por norma, vem sempre com dados já normalizados. Portanto, foi o que aconteceu.
1: O autarca destacou a oferta de zonas balneares existentes no concelho e que nesta altura do ano recebem muitos imigrantes.
4: Temos 11 praias fluviais, entre praia fluvial e zonas de lazer, duas delas com bandeira de ouro, com água de qualidade, não tiveram nenhum problema nos últimos 3 anos, que é Alfaiates e Quadrazais. São espaços muito agradáveis, são espaços muito naturais e que as pessoas, obviamente, podem estar com a família, fazer um piquenique. Todas elas têm esse espaço de parque de merendas. É uma atratividade que criámos para que também os nossos imigrantes fiquem no território. E isto é claramente um motivo de atratividade para que não só os nossos imigrantes, mas os nossos turistas e a nossa diáspora que regressa ao território nesta altura de verão também já tenha condições para ficar por aqui e não saia do território. E com isto é importante porque a economia mexe, a economia ganha com isto, criamos escala e obviamente temos uma oferta muito importante no território.
1: A praia fluvial de Val das Éguas, no concelho de Sabugal, já foi reaberta ao público e está apta a receber banhistas. E agora é a altura de olharmos para as previsões do estado do tempo para o dia de amanhã, de acordo com o Instituto Português do Mar e da Atmosfera, que prevê para este sábado, dia 1 de agosto, um dia com céu pouco nublado ou limpo, apresentando períodos de maior nubosidade no litoral a norte do Cabo Raso até ao meio da manhã e para o final do dia. O vento vai soprar fraco e pode contar também com a possibilidade de formação de neblina ou nevoeiro matinal em alguns locais do litoral a norte do Cabo Raso. Está também prevista uma pequena subida dos valores da temperatura. Temperaturas máximas previstas para amanhã: 31 graus para a Guarda, 32 para Viseu, 38 para Castelo Branco, mínimas de 16 graus para a Guarda e para Viseu, mínima de 17 graus para Castelo Branco. Agora são 19 horas com 10 minutos. Colocamos o ponto final nesta edição do Simultâneo de Rádios, que regressa amanhã a partir das 7 da tarde.
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